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1: É a responsabilidade de todos nós trabalhar para a consolidação da reconciliação nacional e da estabilidade política.
2: Foi assim o último discurso de João Lourenço sobre o Estado da Nação. Afinal, como é que está Angola? É o que vamos tentar descobrir na Praça Pública desta quinta-feira, 15 de outubro. Começa agora contigo deste lado, António de Deus.
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2: O presidente angolano voltou hoje a defender a criação das autarquias, mas admite que o processo continua bloqueado no Parlamento. No discurso sobre o Estado da Nação, João Lourenço pediu um entendimento entre o MPLA e a UNITA para ultrapassar o impasse em torno da realização das eleições autárquicas. Destacou ainda o crescimento económico, a melhoria de alguns indicadores sociais e apelou também ao aprofundamento da reconciliação nacional. Em Angola, o correspondente da DW, António Ambrósio, esteve a acompanhar o discurso de João Lourenço.
3: De acordo com o presidente angolano, o país caminha a passos largos rumo ao desenvolvimento. Durante 4 horas, o presidente João Lourenço discursou na presença de deputados e convidados. João Lourenço fez saber que o produto interno bruto cresceu na ordem dos 5%. E quanto ao processo de reconciliação nacional? Um ponto que ontem o líder da UNITA, Adalberto Costa Júnior, criticou. O que diz João Lourenço?
1: É a responsabilidade de todos nós trabalhar para a consolidação da reconciliação nacional e da estabilidade política.
3: E com muitos cidadãos angolanos a aguardar pela implementação das autarquias locais, o chefe de Estado fez saber que está aguardando pelos consensos entre as bancadas parlamentares da UNITA e do MPLA.
1: O essencial do trabalho está feito, persistindo contudo um impasse quanto à realização faseada ou simultânea das eleições autárquicas.
3: De Luanda para a DW, António Ambrósio.
2: Vamos agora às reações partidárias. Os grupos de oposição consideram que o balanço de 10 anos de governação apresentado pelo Presidente da República, João Lourenço, na sua mensagem sobre o Estado da Nação, contrasta com a realidade do país. Navita Ngolo, representante da UNITA, reage com ironia à questão das autarquias levantadas por João Lourenço.
4: Uma parte interessante foi o tom que mandou relativamente à institucionalização das autarquias, que para nós, a UNITA, sempre o parlamentar da UNITA, uma das bandeiras que defende é que este ano legislativo feche de uma vez por todas o pacote legislativo autárquico.
2: Por sua vez, o MPLA, partido no poder, pela voz de Mara Chiosa, considera que a mensagem de João Lourenço é a fotografia real da atualidade em Angola.
5: Demonstrou de forma muito clara que mesmo diante de uma situação macroeconómica mundial complexa, o nosso país continua a aumentar os seus níveis de desenvolvimento.
2: Ora, depois do discurso do Presidente da República de Angola e das reações das bancadas parlamentares, vamos à tua opinião desse lado, porque a pergunta que colocámos hoje na Praça Pública é o que achaste do último discurso de João Lourenço sobre o Estado da Nação em Angola. E chamo agora à Praça Pública o jornalista Nuno Noronha, que está a acompanhar as reações nas nossas redes sociais.
6: Olá António, boa noite a todos os ouvintes. Na resposta à pergunta da Praça Pública, as opiniões não são muito diferentes. Jonas Mandela Tony é perentório e direto, diz apenas: não achei nada de um discurso equívoco e de quase 4 horas. Mário Nayaya comenta que os líderes africanos preocupam-se apenas com os seus interesses pessoais. O discurso de Lourenço não passa de uma hipocrisia. Milés Romeu escreve que o discurso de João Lourenço não significou nada, nem para ele, nem para a sua família. Já Samuel, o próprio, reage no mesmo sentido. Este ouvinte escreve apenas: demorou 4 horas e não disse nada. As opiniões vão todas no mesmo sentido. São alguns dos comentários que nos chegaram esta tarde. O debate continua no Facebook. Despeço-me todos os ouvintes. Boa noite. Até já, António. Passo-te a palavra.
2: Obrigado, Nuno. E é isso mesmo, o debate continua. Podes continuar a deixar mensagens nas nossas redes sociais, Facebook, YouTube, TikTok e nunca esquecer, obviamente, o nosso WhatsApp. Em Moçambique, o presidente Daniel Chapo exonerou a ministra da Educação, Samaria Tovela. A decisão surge depois de declarações polémicas da governante, que criticou o endividamento dos professores e defendeu uma melhor gestão dos rendimentos. A exoneração foi recebida com aplausos, mas também levanta dúvidas. Os cidadãos falam de problemas mais profundos e de um desgaste acumulado. É o que nos conta o correspondente da DW, Sitoy Lucek.
7: Samaria Tovela já não é ministra da Educação e Cultura desde ontem à noite. Para o cargo, o presidente da República nomeou Edson Makwakwa. Cidadãos ouvidos pela DW em Nampula aplaudem a medida. Dizem que as declarações da ministra, segundo as quais os professores gerem mal os salários, pode ter sido uma gota de água. Mas os problemas são antigos.
8: A ministra da Educação já vem mostrando a sua incapacidade para gerir o pelouro que ela foi nomeada. Então, não é só ela, mas outros que por algum momento já é chegado a hora de começarem a cair.
9: É preciso que a gente olhe para os problemas de educação como problemas crônicos. Nessas últimas duas décadas, os professores têm vindo a se queixar de salas cheias, de horas extras, que são problemas crônicos.
7: A gestão de Samaria Tovela na Educação e Cultura durou 21 meses. De Nampula para a DW, Sitoy Lucek.
2: E a Anápolis está surpreendida com a nomeação de um político para novo ministro da Educação, quando esperava um tecnocrata. Em declarações à DW África, Isaac Marrengula, presidente da Associação Nacional dos Professores de Moçambique, considera que Edson Makwakwa não será capaz de resolver os problemas do Ministério da Educação.
10: E se houvesse uma possibilidade do povo exonerar alguém em primeira instância, deveria ter sido o próprio presidente da República, porque no lugar de resolver os problemas que nós, como associação, colocamos, não o fez. Então isso submete-nos a uma questão da falta de interesse da parte do próprio governo. Que condições é que o presidente da República, o governo, criou para que a ministra da Educação e Cultura pudesse satisfazer todas aquelas que eram as necessidades? Isso tudo não passa de uma distração para que todos os funcionários públicos aplaudam a decisão do próprio Presidente da República e se esqueçam dos reais problemas que a função pública em Moçambique atravessa.
2: Segue agora Edson Makwakwa como Ministro da Educação e da Cultura. Este nome agrada à ANAPRO ou não vai solucionar os problemas do ensino e dos professores em Moçambique?
10: Esperávamos que desta vez o Presidente da República pudesse indicar alguém tecnocrata e não político. Já foi porta-voz do partido no poder, já foi secretário de Estado da província de Manica, e aqui encontramos problemas relacionados com a sua administração enquanto secretário de Estado. A província de Manica é a única província de hoje que ainda não conseguiu pagar as horas extras dos professores a nível nacional. E este é também um problema que nós temos a nível do próprio Ministério da Educação. Conseguirá agora resolver os problemas de todo um setor macro como o Ministério da Educação, em que o Estado tem dívidas em quase em todas as províncias? Estamos a falar de dívidas de horas extras acumuladas dos anos 2024, 25 e 26, que o governo ainda não pagou nem uma percentagem sequer.
2: Palavras de Isaac Marrengula, o presidente da ANAPRO, em exclusivo à tua DW. E digo-te ainda que na província de Nampula, a mais populosa de Moçambique, enfrenta-se um déficit superior a 3 mil professores, apesar da contratação de 351 novos docentes este ano para cerca de 2 milhões de alunos, anunciaram hoje as autoridades locais. A escassez de docentes é agravada pelos problemas de saúde que afetam a classe, com 1.169 funcionários a viverem com doenças crónicas, dos quais 1.059 são professores. Outros 305 funcionários encontram-se acamados, incluindo 296 docentes.
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2: E continuamos por Moçambique, onde os parlamentos da Comunidade de Desenvolvimento da África Austral debatem entre 21 a 24 de outubro, este mês, em Maputo estratégias de contenção de fluxos financeiros ilícitos com foco na recuperação de ativos, avançou hoje o Parlamento moçambicano. Em conferência de imprensa na capital, o presidente da Comissão do Plano e Orçamento da Assembleia da República, Enéas Comiche, explicou que esta formação e debates visam a partilha de experiências e conhecimentos desses países. E o ministro do Interior moçambicano defendeu hoje em Pretória o reforço urgente da cooperação regional e patrulhas conjuntas nas fronteiras da África Austral para travar o crime organizado transnacional, como o tráfico de droga, roubo de viaturas e raptos. Paulo Xaxine, na abertura da reunião da Célula de Planeamento Trilateral na África do Sul, defendeu um reforço da partilha de informação estratégica entre os Estados-membros. E o presidente da Ucrânia, Volodymyr Zelensky, chegou hoje a Bruxelas, onde se encontrará com os responsáveis da NATO e irá intervir já na sexta-feira, amanhã, numa discussão no Conselho Europeu. O presidente ucraniano Zelensky chega então a Bruxelas proveniente de Londres, onde recebeu o primeiro-ministro britânico Andy Burnham a confirmação da aceleração da entrega de mísseis de defesa aérea. Passa a citar, todos nós na Europa queremos que esta guerra termine, escreveu Zelensky, acrescentando que para tal são necessários sinais fortes e mais pressão real sobre a Rússia e mais apoio à defesa da Ucrânia. E o Exército dos Estados Unidos da América elaborou novos planos de ataque que contemplam o possível uso da chamada mãe de todas as bombas contra a infraestrutura energética e instalações nucleares do Irão. De acordo com fontes da emissora CNN, familiarizados com os planos, esta opção seria utilizada caso o presidente americano Donald Trump ordene a retomada das operações de combate, seja antes ou depois das eleições de meio mandato. E ontem jogou-se e terminou a segunda jornada da fase liga da UEFA Champions League. Resultados: Feyenoord 3 como 2, LASK Linz 3, Liverpool 6, AS Roma 3, Real Madrid 4, Aston Villa 6, Fenerbahçe 0, Betis 3, Futebol Clube do Porto 2, o Bodoglimt derrotou o Borussia Dortmund por 1-0 e o Manchester City foi atropelado em casa pelo bicampeão da Europa, Paris Saint-Germain, por 4-2. O Shakhtar Donetsk ganhou ao AEK de Atenas por 3-1 e o VfB Stuttgart, em bom português o Stuttgart da nossa Bundesliga, foi até ao Slovan Bratislava golear por 3-0. Na classificação para já de duas jornadas da Liga dos Campeões, não esquecer que regressa já na próxima semana, temos como líderes o Paris Saint-Germain, o Barcelona, o Aston Villa, o Stuttgart, o Liverpool, o Sporting Clube Portugal, o Arsenal e o Real Madrid e o Betis Sevilha, como as únicas 9 equipas a ganhar os 2 primeiros jogos. Já sem qualquer ponto somado seguem o Inter Milão, o campeão italiano, o Futebol Clube do Porto, campeão português, Slavia Praga, Napoli, o LASK Linz, o Lille, o Galatasaray e também a equipa do Slovan Bratislava.
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2: O governo da Guiné-Bissau nega ter autorizado a realização de um ensaio clínico para a administração da vacina contra a hepatite B em recém-nascidos, apesar de informações divulgadas pela imprensa internacional indicarem que os investigadores envolvidos teriam comunicado a existência de uma aprovação das autoridades locais. A posição surge em resposta a notícias veiculadas pela imprensa e nas redes sociais, com base numa publicação da revista norte-americana Rolling Stone, que apontam para um estudo científico do projeto de saúde de Bandim, financiado em US$1,6 milhões por fundos norte-americanos. Em declarações sobre o caso, o ministro da Saúde Pública, Kinyin Nantot, assim é que é, desmentiu o avanço do ensaio clínico e classificou os relatos como desinformação.
11: Face à polémica que gerou uma teia de especulações nas redes sociais, o ministro da Saúde Pública do Governo de Transição convocou esta semana os responsáveis de diferentes instituições ligadas ao Sistema Nacional de Saúde, inclusive os responsáveis do projeto Saúde Bandim, para esclarecimentos. Em declarações à imprensa, depois do encontro, Kinyin Nantot negou que o governo tenha autorizado o avanço do ensaio clínico, ao contrário do que foi avançado na imprensa, e classificou as informações divulgadas como desinformação.
12: Nem também, enquanto ministra de tutela, Mesmo eu, como ministro da tutela, não tenho conhecimento sobre isso, muito menos o Conselho de Ministros pronunciou-se dizendo que agora aceitaram para que a vacina seja aplicada a nível do país. Isso não existe. Se calhar alguém quer nos atingir e está a usar outras formas. É um panfleto que não corresponde minimamente à verdade.
11: De acordo com as informações já avançadas anteriormente, o ensaio envolveria cerca de 14 mil recém-nascidos na Guiné-Bissau, divididos em dois grupos, e pretenderia descobrir os efeitos da não administração da vacina contra a hepatite B logo à nascença, uma pesquisa considerada pela Organização Mundial de Saúde como antiética. O início deste ensaio estava previsto para janeiro deste ano, mas, segundo o ministro Kinyin Nantota, as questões éticas levaram à sua suspensão no país antes de ser aprovado.
12: Não vamos permitir de modo nenhum a aplicação de um estudo numa classe como as crianças, para ver a reação da não administração da vacina. Até então, o governo manteve a sua posição, está cancelado, está suspensa a aplicação desta vacina a nível da Guiné-Bissau.
11: O governante garantiu que a Guiné-Bissau mantém o compromisso de introduzir a vacina contra a hepatite B à nascença, em linha com as recomendações da OMS, até 2028.
13: O próprio país não assume meter vacina em 2028.
12: O próprio país assume submeter esta vacina em 2027, quer aparecer em 2028, de acordo com as orientações da Gavi, OMS e outros parceiros técnicos. Mas deve-se fazer um estudo cabal através do Comitê de Ética Nacional e Comitê de PAV. Deve haver uma vertente técnica que o ministro vai analisar e, se achar bom, levar ao Conselho de Ministros.
13: Técnico, o ministro não pega. Se achar bom, tem que levar para o Conselho de Ministros.
11: A polémica ganhou nova dimensão depois da imprensa internacional indicar que investigadores dinamarqueses associados ao projeto Saúde Bandim teriam comunicado às autoridades de ética na Dinamarca que existia aprovação local para o assunto. O governo negou agora ter autorizado o ensaio. A DW contactou os responsáveis do projeto Saúde Bandim e técnicos envolvidos no estudo para obter mais esclarecimentos, mas não obteve respostas. Em declarações à DW, o presidente da Liga Guinense dos Direitos Humanos, Boubacar Touré, exige esclarecimentos urgentes.
14: É verdade isso. São essas questões que nos preocupam. A ser verdade que metade de 14 mil crianças serão excluídas, nós, de tal como disse, pelo menos o que nós lemos as notícias da posição da OMS, que é um ato antiético. Sendo antiético, nós entendemos que não se deve avançar. Proteção das crianças, saúde das crianças da Guiné-Bissau é um assunto dos direitos humanos, é um assunto de interesse nacional e é por isso que nós estamos vigilantes e vamos continuar assim.
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2: É isso mesmo, amanhã é dia de Radar, sexta-feira aqui na DW África, e é assim que colocamos ponto final à Praça Pública de hoje. Voltamos amanhã, já sabes, com o Radar, o melhor da informação toda a semana. Até lá, mantém-te on nas nossas redes sociais, Facebook, TikTok, YouTube e no nosso WhatsApp. É só pesquisar DW Português para a África e subscrever, gostar e seguir, e por que não deixar sempre a tua opinião. Eu, António Deus, volto a estar contigo no sábado para o grande jogo da sexta jornada da Bundesliga, frente a frente. Imagina eu dizer isto: o terceiro classificado, Bayern Munique, que não vence há dois jogos, quer Liga dos Campeões e Campeonato, vai receber o embalado RB Leipzig, que está no quinto lugar, com apenas dois pontos a separarem as duas equipas, num grande duelo marcado para a Allianz Arena. Estreia em estúdio, obviamente, com o nosso grande Philipp Verminen. Até lá, boa sexta-feira, bom fim de semana e um abraço. Boa noite.